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1: Ora então, muito bom dia. São agora 7 em ponto, há instantes 17 graus no Porto e também em Lisboa, 16 em Coimbra. Tenham uma ótima quinta-feira. Sou os Bonvás, já está connosco o Ruben Mateus para as primeiras notícias da manhã. Ruben, bom dia. Vais começar por onde?
2: Bom dia, vou começar pela Liga dos Bombeiros, que deixa esse alerta. O estado da floresta, sobretudo na região centro, é mau. As tempestades deixaram muitas árvores caídas, o que pode agravar a intensidade dos incêndios. À Semude FM, o presidente da Liga, António Nunes, diz que é ainda maior a urgência de acelerar o combate inicial aos focos.
3: Se eu tenho uma floresta desordenada e tenho sobrantes e consomem mais rapidamente e intensificam mais a chama. E, portanto, eu tenho mais produção de calor. E, portanto, tenho mais dificuldade em combater. Portanto, eu tenho que aumentar a minha capacidade de resposta. E não posso deixar de atuar com todos os meios que eu tenho disponíveis. E, portanto, há muitos procedimentos de mobilização de meios que estão errados e que nós já chegámos a essa conclusão em anos anteriores. E nós esperamos que a Autoridade Nacional de Emergência e Proteção Civil, este ano, os emende para que não tenhamos qualquer tipo de surpresa.
2: Faz hoje 4 meses que a tempestade Christine derrubou milhares de árvores na região centro do país. A Associação Portuguesa dos Direitos da Mulher na Gravidez e Parto diz que os casos de grávidas recusadas nos hospitais por não terem ligado para o SNS 24 acontecem às dezenas. A presidente da associação, Sara Duval, explica que, nestes casos, as grávidas são obrigadas a ligar para a linha do SNS à frente do balcão de atendimento e conta um destes casos em que o casal não falava português.
4: Uma senhora chegou a estar 2 horas à espera, com parto prematuro e contrações na sala de espera e não foi atendida. Acabou por desistir e ir para o privado.
2: Na passada sexta-feira, o Hospital de Faro não atendeu uma grávida que foi às urgências sem ligar previamente para a linha SNS 24. A administração da Unidade Local de Saúde do Algarve já abriu um inquérito. Depois da Liga Europa, está fechada a Liga Conferência e quem ganhou é a pergunta. A resposta, o Crystal Palace, a equipa inglesa, venceu na final os espanhóis do Rayo Vallecano por 1-0. É o primeiro troféu europeu do Crystal Palace. Agora as atenções estão centradas na final que todos querem jogar. Final da Liga dos Campeões. É já no sábado, às 5 da tarde, frente a frente, o campeão da Europa, o Paris Saint-Germain, que defende o título conquistado na temporada passada, e o campeão inglês, o Arsenal. A melhor praia da Europa é a portuguesa. E onde fica? No Algarve. No ranking da Europe's Best Destination, a praia do Monte Clérico, em Algezur, foi eleita a melhor do continente europeu. Portugal derrotou a Grécia este ano, com a praia do Monte Clérico a ser elogiada pelas falésias douradas, paisagens atlânticas e pôres do sol inesquecíveis. Estou a citar. A praia é visitada pela elite real e do mundo da moda e por lá têm nascido vários empreendimentos, vilas privadas. O top 10, liderado por Portugal, tem praias gregas, espanholas, turcas e norueguesas.
1: Por acaso é um bom roteiro para fazer este verão, ir conhecer essas praias todas.
2: Há a praia turca.
1: A praia turca?
2: A praia, calma.
1: Não tem areia.
2: Deve ter, certamente. Mas a praia turca tem um nome extremamente engraçado.
1: Como é que se chama?
2: Não posso dizer em rádio. Mas
1: porquê? Não podes dizer o nome de uma localidade turca? Não posso,
2: porque é extremamente...
1: Desagradável.
2: Sim, o link para o ranking está lá na notícia, no site da Smooth FM. E aos nossos ouvintes que nos ouvem a esta hora, façam o favor de ler o nome dessa praia.
1: Mas é uma praia bonita, ao menos.
2: Certamente.
1: Bom, 7 horas mais 4 minutos, já daqui a pouco vamos ao álbum da semana. Primeiro temos Dionne Warwick.
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Till the End of the Time, Dion Warwick, nesta manhã de quinta-feira. Então, bom dia, 7 horas mais 10 minutos. Ora, vamos ao álbum da semana. Desta vez, estamos a descobrir A Matter of Time, o novo trabalho da cantora e compositora islandesa Laufey, artista que tem explorado profundamente o universo do romantismo. As suas músicas vivem entre a fantasia e a realidade, entre o que imaginamos do amor e o que ele realmente é. E neste novo disco, esse contraste surge ainda mais evidente. É um álbum que oscila entre momentos delicados e outros mais crus, sempre com enorme cuidado melódico. Castle in Hollywood, a música de hoje, tem um lado bastante cinematográfico, daquelas que nos fazem sentir que acabamos de sair de um filme. Aí fica então Castle in Hollywood, Laufey na Smooth FM.

0: Tentou Vertil e Dissolver, um original de Lenny Kravitz, aqui revisitado por Jamie Lancaster. Passam já 16 minutos e meio das 7 horas. Vamos já ter com o Paulo Miranda. Bom dia, Paulo.
1: Olá.
0: O trânsito, como é que está?
1: Já está mais complicado no IC19, na sequência de um acidente. Parece que os condutores não se entendem e por isso estão as duas viaturas imobilizadas na via da direita e ocupar também parte da via central. E naturalmente o trânsito está mais complicado agora na ligação de Sintra para Lisboa, com paragens a partir da zona do Cacém. Mais à frente há também abrandamentos na descida de Queluz em direção à reta dos comandos da Amadora. Também já há abrandamentos na chegada à Piramanique, a segunda circular com intensidade entre o eixo norte-sul e as Calvanas. Na A5 há paragens a partir de Oeiras em direção a Linda a Velha e trânsito muito intenso na descida da Pimenteira em direção às Amoreiras. Na A2 a cauda da fila está na Baixa de Corroios, acessos ao Nó de Almada também já bastante congestionados. O mesmo acontece na A33 já com trânsito lento na ligação do Montijo para a ponte Vasco da Gama em direção a Lisboa. Na A1 intensidade na zona de São João da Talha, em direção a Sacavém. Na cidade do Porto, o trânsito está agora mais acumulado na A44 para o nó de Coimbrões. A fila na A1 começa um pouco mais à frente, na zona de Canidelo, em direção à Ponta Rábida e prolonga-se até à zona da Boa Vista, na via de cintura interna. Sentido inverso, há abrandamentos antes do Estádio do Dragão até à passagem pelas Antas. Mantém-se também, para já, o trânsito regular na Via Norte. Na estrada da Circunvalação, um pouco mais de trânsito junto ao Hospital São João. Quanto à A28, há abrandamentos no nó de Matosinhos, tal como na A3 no percurso entre o nó da A4 e a saída para a Circunvalação.
0: E a linha verde para troca de informações?
1: 800-2020-10 é nacional e grátis.
0: Muito bem, e até já então.
1: Até já.
0: Vamos agora ao tempo para hoje, e é uma quinta-feira com só um pouco nublado ao limpo, com continuação do tempo quente, mas hoje a temperatura já vai baixar um bocadinho. A máxima prevista para o Porto é de 26 graus, 30 para Coimbra, 33 para Lisboa e de 28 para Faro. Ora, venha daí então e tenha uma ótima quinta-feira. Já daqui a pouco temos para ouvir Love Me Tender, vem por aí o rei Elvis Presley. Primeiro, Fly Me to the Moon, Ida Lansbury.

Love Me Tender, Elvis Presley. 7:25, ora então, muito bom dia. Nas notícias de hoje, há um alerta dos bombeiros portugueses. Vamos conhecê-lo já daqui a pouco com o Ruben Mateus. Nas notícias das 8:30, para já temos Kisses Don't Lie, Evelyn Champagne King.

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2: Ora, muito bom dia. Estamos a 29 minutos das 8 horas. Sou o João Vaz. Já está connosco o Roberto Mateus. Está na altura das notícias e então ficarmos a conhecer esse alerta dos bombeiros.
3: Sim. Estava aqui com um pequeno problema
2: e continuas com eles.
3: Eu connosco uma coisa incrível. Já está. Sou muito bom.
2: Eu tinha o fio dos auscultadores enrolados ao pescoço. Tinha aqui acontecer qualquer coisa de mal. Bom, vamos então às notícias.
3: Einstein ficaria orgulhoso de minha física. Bom, a floresta está em mau estado, sobretudo na região centro. O alerta é deixado pela Liga dos Bombeiros Portugueses. Nas tempestades deixaram muitas árvores caídas, o que pode agravar a intensidade dos incêndios. O presidente da Liga, António Nunes, diz que é ainda maior a urgência de acelerar o combate inicial aos focos.
4: Se eu tenho uma floresta desordenada e tenho sobrantes e consomem mais rapidamente e intensificam mais a chama. E, portanto, eu tenho mais produção de calor. E, portanto, tenho mais dificuldade em combater. Portanto, eu tenho que aumentar a minha capacidade de resposta. E não posso deixar de atuar com todos os meios que eu tenho disponíveis. E, portanto, há muitos procedimentos de mobilização de meios que estão errados e que nós já chegámos a essa conclusão em anos anteriores. E nós esperamos que a Autoridade Nacional de Emergência e Proteção Civil, este ano, os emende para que não tenhamos qualquer tipo de surpresa.
3: Faz hoje 4 meses que a tempestade Christine derrubou milhares de árvores na região centro do país. Estreia esta quinta-feira nas salas de cinema o filme Pai Nosso, Os Últimos Dias de Salazar. Conta a história desconhecida do ditador português que, após ter sofrido um AVC, acreditava que governava, apesar de já ter sido substituído por Marcelo Caetano. O realizador José Filipe Costa fala num período insólito em que a mentira foi normalizada.
5: Dentro desta casa, o seu doutor continua a ser o seu presidente.
6: Que terá pesado nos ombros do médico, da governanta, mas ao mesmo tempo eles vivem essa mentira.
7: Proíbe-te de morreres antes de mim.
6: É muito representativo do que foi o fascismo, do que é o fascismo. Uma mentira contada muitas vezes. O medo reproduzido muitas vezes torna-se um medo internalizado.
8: Tenho cuidado, qualquer dia começam a escutá-la assim.
6: Por um lado, pessoas seguidoras dos mandamentos de Deus, e um deles é não mentirás. Por outro lado, acabam por contribuir para esta mentira.
5: Seja feita a vossa vontade.
3: O filme Pai Nosso, Os Últimos Dias de Salazar, estreia esta quinta-feira. Casa Pia ou Torriense? Uma destas equipas irá jogar na Primeira Liga na próxima temporada. Hoje joga-se a segunda mão do play-off em Rio Maior. Na passada semana em Torres Vedras, a partida ficou empatada a 0. Casa Pia ficou em antepenúltimo na Primeira Liga. O Torriense ficou em terceiro lugar na Segunda Liga, com a equipa de Torres Vedras a ter vencido a Taça de Portugal no domingo e a ter tido até uma festa mais curta para poder descansar para o jogo de hoje. Casa Pia e Torriense jogam então a partir das 8 da noite.
2: Pois é, o Torriense jogou um jogo com prolongamento, foi muito tempo a jogar.
3: 120 minutos, mais a festa.
2: Vamos ver se não vai pesar nas pernas hoje. Mas... nada contra o Casa Pia, mas vai ser um jogo engraçado.
3: Vai ser um jogo engraçado. E eu acho que muita gente, depois da conquista do passado domingo, está ali a torcer pelo
2: Torriense. É?
3: E é mais fácil tu preparares um jogo quando vejas uma grande vitória como esta. Eles nem precisavam de treinar, eles só precisavam de dormir, descansar um bocadinho, fazer a sesta e ir jogar, porque eles devem estar com as pilhas carregadíssimas e, portanto, e cheios de vontade.
2: E com a alma lá em cima. Bom, já a seguir temos por aí Diana Krall. Ela vai estar por cá no dia 22 de julho. No AGA School de Jazz é com a Smooth FM. Toca Cry Me a River.
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0: Payday Blues, Lowell Felsen. Estava aqui a ver Payday Blues. O nosso já aconteceu, não foi para a Miranda?
1: Já, já.
0: Já lá vai. Bom, agora vamos dar uma espreitadela ao trânsito. Como é que estamos para esta altura? É muitas complicações já.
1: Bastantes complicações na cidade do Porto, agora já com filas bem mais demoradas. É o caso da A20, Ponto do Freixo e Via de Cintura Interna até ao nó da A3. Há também abrandamentos entre Paranhos e a Perlada, conta igualmente com filas na Via Norte, na A28 a partir de Lessa da Palmeira, na A3 desde Águas Santas e na A1 a partir de Santo Ovídio para a Ponta Rábida e VCI até à zona da Boa Vista. Passando para a cidade de Lisboa, trânsito mais acumulado na A2, com a fila a chegar à área de serviço do Seixal. Já houve acidente também na Praça da Portagem da Ponte 25 de Abril, acesso ao Nó de Almada congestionados. Há também dificuldades na Marginal, na zona de Carcavelos, Praia de Santa Amaro até à zona de Caxias, fila também no IC19 entre a zona do Cacém e a reta dos comandos e de Alfragide Norte para Pinamanique, na A5 a partir de Oeiras para Linda a Velha e da Cruz das Oliveiras para as Amoreiras, eixo norte-sul da Ameixoeira para Sete Rios, segunda circular do Estádio da Luz para o Campo Grande, Acril com fila desde a zona comercial de Odivelas em direção aos túneis de Benfica, já há também paragens no IC16 e no IC22 em direção à Calçada de Carriche, onde o trânsito está também lento em direção ao Campo Grande.
0: Muito bem, e então, boa viagem com a Smooth FM. Vamos agora ao tempo para hoje. Um dia com o céu pouco nublado ou limpo, com continuação do tempo quente, mas hoje já se nota a temperatura a baixar um bocadinho. A máxima para o Porto é de 26 graus, 30 para Coimbra, 33 para Lisboa e 28 para Faro. Ora, venha daí, tenha uma excelente quinta-feira. Já a seguir temos para ouvir Dennis King, mas há mais, muito mais bons motivos para continuar connosco.

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You Are Everything, Michael Wyckoff, nesta manhã de quinta-feira. Estamos neste momento a 8 minutos das 8 horas. Ora, as sessões de cinema ao ar livre da Cine Society estão de regresso até 12 de outubro, porque há filmes que merecem ser vistos debaixo de um céu estrelado. E são muitos os títulos para ver em alguns dos espaços mais bonitos de Lisboa, Cascais e do Porto. Clássicos intemporais e também filmes mais recentes. Há escolhas de resto para todos os gostos. Por isso, eu já tenho aqui uma ótima desculpa para uma noite diferente neste verão. Mas atenção, os bilhetes costumam voar num instante. Ora, para conhecer toda a programação, quer em Lisboa, quer em Cascais, quer no Porto, passe pelo nosso site em smoothfm.pt e olha, venha daí, para já temos It's Alright, os Impressions, depois Trip, Karen Sousa. Bom dia.

O maravilhoso Creep original dos Radiohead, aqui revisto por Karen Souza. E então, muito bom dia, temos notícias dentro de 2 minutos. Bom, o destaque vai para o mau estado da floresta portuguesa. Pormenores então com o Ruben Mateus, a seguir à Luísa Sonza e ao Toquinho. Vamos agora até Itapuã.

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1: Ora, muito bom dia, 8 horas mais 2 minutos. Há pouco estávamos com 19 graus no Porto e também em Lisboa, 18 em Coimbra. Ora, muito bom dia, sou o João Vaz. Já está connosco o Ruben Mateus, está na hora do essencial da informação, Ruben.
2: A floresta está em mau estado, sobretudo na região centro. Alerta deixado pela Liga dos Bombeiros Portugueses. As tempestades de janeiro e fevereiro deixaram muitas árvores caídas, o que pode agravar a intensidade dos incêndios. António Nunes, o presidente da Liga dos Bombeiros Portugueses, diz que é ainda maior a urgência de acelerar o combate inicial aos fogos.
3: Se eu tenho uma floresta desordenada e tenho sobrantes e consomem mais rapidamente e intensificam mais a chama. E, portanto, eu tenho mais produção de calor. E, portanto, tenho mais dificuldade em combater. Portanto, eu tenho que aumentar a minha capacidade de resposta. E não posso deixar de atuar com todos os meios que eu tenho disponíveis. E, portanto, há muitos procedimentos de mobilização de meios que estão errados e que nós já chegámos a essa conclusão em anos anteriores. E nós esperamos que a Autoridade Nacional de Emergência e Proteção Civil, este ano, os emende para que não tenhamos qualquer tipo de surpresa.
2: Passou os 4 meses que a tempestade Christine derrubou milhares de árvores na região centro do país. Um podcast arquivo construído a partir de testemunhos de imigrantes portugueses em França. Esta é a proposta de Tiago Cadete e do espetáculo Souvenir, um registro autobiográfico que cruza diferentes linguagens, é o que explica o artista.
4: No caso do Souvenir, ele tem uma particularidade que eu não tinha explorado nos últimos anos, mas que é a migração, no caso da minha família paterna, dos portugueses para a França nos anos 60-70. Essa história, que na verdade é muito recente na história contemporânea portuguesa, mas que de alguma forma eu sinto, eu próprio não sabia a história, e também sinto que há pessoas que não sabem muito sobre o que é que se passou nessa altura. Então, em cena, o que nós podemos ver, o trabalho, como disseste muito bem, ele tem várias formas de se aceder, pode ser através da performance, do trabalho que eu vou fazer, mas também tem um arquivo, que se chama Arquivo Souvenir, onde tem vários testemunhos. No final vão ser 25 conversas, eu tenho com testemunhos que fizeram esse processo de migração nos anos 60-70. Então, para além da história da minha família paterna, tem também esta macro-história de outros portugueses em diferentes regiões do país.
2: Tiago Cadete pretende que seja uma ferramenta no combate à xenofobia. É apresentado hoje e amanhã no Teatro Ibérico, em Lisboa. Um hotel, uma turista e um processo em tribunal que começou por culpa de um copo de água. Em Itália, no ano de 2019, vamos recuar no tempo, uma turista pediu um copo de água da torneira no restaurante do hotel em que estava. No restaurante, o hotel recusou dar esse copo de água, estando apenas disponível a água engarrafada, que custava na altura 7 euros. A turista decidiu colocar um processo em tribunal e afirmava que os direitos enquanto consumidora tinham sido violados. Neste caso, a turista exigia como indenização cerca de 2.700 euros. Agora, a Justiça Italiana, o Supremo Tribunal de Justiça de Itália, deu razão ao hotel, não sendo obrigatório ao hotel dar água da torneira aos hóspedes.
1: Claro, porque a água podia não ser de qualidade. De resto, 7 euros por uma garrafa de água, já paguei mais.
2: Já. Qual foi o
1: 12 valor euros por uma garrafa de água.
2: 12 euros?
1: 12 euros. Num clube noturno em Ibiza.
2: 33?
1: 33.
2: 33, sim,
1: devia ser 33.
2: Por 12 euros?
1: Sim. E não podes ir à casa de banho beber água, porque a água não presta. Não é salobra.
2: Não é potável.
1: Não é potável, isso é salobra. Portanto, ou pagas ou pagas. Ou então, quer dizer.
2: Mas tu és homem.
1: Por curiosidade, a cerveja é mais barata que a água.
2: Tem cereais?
1: Pois sim.
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1: Pois é, e para já temos Rod Stewart, logo depois a primeira edição do dia do Oasis Smooth FM.

música que trago hoje leva-nos diretamente para aquelas memórias que ainda doem, mas onde voltamos quase sem querer, porque houve beleza nelas. É uma viagem noturna, chuva fina na cidade, luzes refletidas no vidro, um coração tranquilo por fora, mas cheio de ecos por dentro. Há qualquer coisa nesta música que sabe a saudade madura, daquela que nos ensina. O jazz envolvente, o ritmo lento, os detalhes subtis, tudo aqui parece respirar emoção contida, como uma conversa que ficou por acabar, um abraço que aconteceu mais tarde, um amor que não ficou, mas deixou marca. The Sweetest Pain lembra-nos que algumas dores têm doçura porque um dia foram felicidade, e talvez seja isso que torna esta música tão humana, perfeita para aquelas horas silenciosas da noite em que o mundo abranda e os pensamentos ganham mais espaço. E às vezes, no meio dessa melancolia elegante, encontramos a paz. The Sweetest Pain, DJ Cam Quartet.

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1: Então é bom desculpa, Teresa, é bom lembrar que esta edição repete ao longo do dia e depois fica também disponível na aplicação Radio e ainda no nosso site smoothfm.pt, pois claro. E agora que passam 15 minutos das 8, damos nova espreitadela ao trânsito. Paulo Miranda, como é que estamos por esta altura?
2: Nesta altura estamos com o trânsito um pouco mais complicado no IC19, ainda a partir do Cacém até à reta dos comandos da Amadora e de Alfragide para Pinamanica. Há também trânsito sujeito a demora nas ligações de Cascais para Lisboa, entre Oeiras e Linda a Velha, fila também mais à frente a partir de Monsanto em direção ao viaduto Duarte Pacheco. Na Avenida das Descobertas há agora acidente junto ao bairro de Caselas e há por isso paragens a partir do final da Nacional 117 Cabos d'Ávila na ligação da Amadora para Lisboa. Bastante trânsito na segunda circular, entre o Estádio do Lúcio Campo Grande, sentido contrário de Sacavém até o Eixo Norte-Sul. Eixo Norte-Sul tem paragens na Ameixoeira para Sete Rios e C22 e Calçada de Carris com trânsito lento, na Cril, em ambos os sentidos, entre o Túnel do Grilo e Sacavém. Bastante trânsito também no sentido Sacavém-Algés, a partir da Zona Comercial de Odivelas, em direção aos túneis de Benfica, o que está a provocar também dificuldades no IC16, onde há acidente na zona de São Brás. Conto também com trânsito lento na A2, a partir da zona da área de serviço do Seixal, também dificuldades na A33, no ramo de acesso à Ponte Vasco da Gama para Lisboa. Na cidade do Porto, há um tem fila desde o Nó de Jaca para a Ponta Rábida e VCI até à zona da Boa Vista. Há 44 com paragens de Valadares para Coimbrões. Há 20 a partir de 20 para a Ponto Freixo e via de cintura interna até à passagem pela zona de Paranhos. Conta ainda com paragens na A4, a partir do túnel de Águas Santas em direção a Matosinhos, pelo menos até à saída para a Maia. O trânsito está sujeito a demora. Há também dificuldades na Via Norte e na A28 a partir da Ponte Lessa para a Avenida AEP.
1: Muito bem, e boa viagem então com a Smooth FM nesta quinta-feira, um dia com o céu pouco nublado ao limpo, continuação do tempo quente, mas hoje já se nota uma pequena descida da temperatura, vai baixar um bocadinho. 26 graus máxima para o Porto, 29 para Coimbra, 32 para Lisboa e 27 para Faro. Ora, venha daí, já a seguir vamos saber o que é que se celebra hoje por esse mundo fora. Primeiro, Fire and Rain, é Bobby Womack.

Fire and Rain, Bobby Womack, e muito bom dia. 8 horas mais 22 minutos. Ora então, esta quinta-feira, 28 de maio, é Dia Internacional da Saúde Feminina, um tema importante que merece toda a atenção. Mas há mais, é o Dia Internacional do Brincar. Sim, ouviu bem, brincar. E não é só para os miúdos, é um direito reconhecido pela Unicef. Portanto, hoje, já sabe, menos scroll, mais jogos de tabuleiro, mais cartas ou até aquela jogo da apanhada, que já sabe, não faz desde quando é que não joga a apanhada com ninguém? Bom, desde que ainda consiga correr sem pensar duas vezes, força nisso. E é oficial, claro, faz bem à saúde, por isso não há desculpa. Hoje é mesmo para brincar. Assinala-se ainda o Dia Nacional do Folclore Português, uma homenagem às nossas raízes, aos cantares, às danças e aos trajes que continuam a dar cor ao país e que, convenhamos, exigem muito, mas muita coordenação. Pelo menos é o que parece assim visto de fora, nunca experimentei. Claro, não podia faltar. Hoje é dia do hambúrguer, carne grelhada, pão. Com queijo, sem queijo, com tudo ou só com o essencial. Aqui não julgamos ninguém, hoje é dia do hambúrguer. Sabia que se alinhássemos, por exemplo, todos os hambúrgueres consumidos só nos Estados Unidos, davam mais de 32 voltas à Terra? Ou seja, hoje é um excelente dia para celebrar, mas talvez não todos ao mesmo tempo, está bem? É uma curiosidade, fica aí uma curiosidade extra e talvez para... queira partilhar com os seus amigos. Foi precisamente neste dia, dia 28 de maio, no longínquo ano de 1884, que o Jardim Zoológico de Lisboa abriu as portas ao público pela sua primeira vez. Está assim de parabéns o Jardim Zoológico. E para já, All of Me.

Calling Me, Angela Johnson, e muito bom dia. O mau estado da floresta portuguesa é destaque das notícias, já a seguir com o Ruben Mateus. Até lá temos um grande senhor, um grande guitarrista, mas também dono de uma voz absolutamente fantástica. Estou a falar de George Benson, com Let's Do It Again.

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5: Portanto, a 28 minutos das 9 horas, sou os Bombás, junta-se a nós o Ruben Mateus. Vamos ao essencial da informação, a começar pela floresta.
6: É que encontra-se em mau estado a floresta portuguesa e esse mau estado é preocupante, sobretudo na região centro. O alerta é deixado pela Liga dos Bombeiros Portugueses. As tempestades deixaram muitas árvores caídas, o que pode agravar a intensidade dos incêndios. O presidente da Liga dos Bombeiros Portugueses, António Nunes, diz que é urgente acelerar o combate inicial aos focos.
7: Se eu tenho uma floresta desordenada e tenho sobrantes e consomem mais rapidamente e intensificam mais a chama. E, portanto, eu tenho mais produção de calor. E, portanto, tenho mais dificuldade em combater. Portanto, eu tenho que aumentar a minha capacidade de resposta. E não posso deixar de atuar com todos os meios que eu tenho disponíveis. E, portanto, há muitos procedimentos de mobilização de meios que estão errados e que nós já chegámos a essa conclusão em anos anteriores. E nós esperamos que a Autoridade Nacional de Emergência e Proteção Civil, este ano, os emende para que não tenhamos qualquer tipo de surpresa.
6: Faz hoje 4 meses que a tempestade Christine roubou milhares de árvores na região centro do país. Esta quinta-feira estreia nas salas de cinema o filme Pai Nosso, Os Últimos Dias de Salazar. Conta a história desconhecida do ditador português que, após ter sofrido um AVC, acreditava que governava, apesar de já ter sido substituído por Marcelo Caetano. O realizador José Filipe Costa fala num período insólito em que a mentira foi normalizada.
8: Dentro desta casa, o seu doutor continua a ser o senhor presidente.
9: Que terá pesado nos ombros do médico, da governanta, mas ao mesmo tempo eles vivem essa mentira.
10: Proíbe-te de morreres antes de mim.
9: É muito representativo do que foi o fascismo, do que é o fascismo. Uma mentira contada muitas vezes. O medo reproduzido muitas vezes torna-se um medo internalizado.
11: Tenho cuidado. Qualquer dia começam a escutá-la assim.
9: Por um lado, pessoas seguidoras dos mandamentos de Deus, e um deles é não mentirás. Por outro lado, acabam por contribuir para esta mentira.
8: Que seja feita a vossa vontade.
10: A vossa vontade.
6: O filme Pai Nosso, Os Últimos Dias de Salazar estreia esta quinta-feira. Aproveitar o tempo, ser eficiente, utilizar o ditado matar dois coelhos de uma cajadada só. Este exemplo vem da Suécia. As equipas de futebol do Östersund e do Kobikenborgs tinham um jogo marcado para o campeonato a meio de junho. O sorteio da Taça da Suécia fez com que tivessem um outro jogo também no mês de junho. Perante isto, o que é que as duas equipas decidiram fazer? Juntar as duas partidas numa, ou seja, quem ganhar vence para o campeonato e vence para a taça. Ficam logo despachadas, espera-se em 90 minutos. Em caso de empate, sim, para o campeonato, cada equipa fica com um ponto e para a Taça da Suécia joga um prolongamento. Decisão tomada pelas duas equipas, mas que não agradou toda a gente, principalmente ao treinador do Östersund, que preferia alinhar nas duas partidas.
5: Enfim, são opções. Estamos a 25 minutos e meio das 9 horas. Há pouco 20 graus no Porto e em Lisboa, 19

0: preciso ver este avião com o São João. Papique nesta manhã de quinta-feira e o trânsito por esta altura, Paulo Miranda, como é que está?
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0: É isto tudo. E agora então, o Paulo Miranda.
2: E, temos então uma indicação agora de acidente no interior da cidade de Lisboa, na Avenida Estados Unidos da América, na ligação do Arieiro para Entre Campos. Conto com o trânsito aí um pouco mais condicionado nesta zona de Lisboa. Há também trânsito a circular com maior intensidade agora para a ponte 25 de Abril, com uma fila que está a começar na zona da área de serviço do Seixal. Acesso ao Nó de Almada congestionados, há ainda paragens na Marginal a partir da Praia da Torre até à zona do Alto da Boa Viagem, na A5, trânsito lento a partir da Ribeira da Laje para Linda a Velha e de Caselas para as Amoreiras. A Nacional 117 está com trânsito lento também para a Avenida das Descobertas, onde já houve acidente na zona de Caselas. Há também filas no IC19 a partir do Cacém para a Reta dos Comandos e de Alfragide Norte para Pinamanique. Sentido contrário, já foi resolvido um acidente que tinha ocorrido um pouco depois do acesso da Cril. No entanto, se chegar a Sintra ou se vai para Sintra, vai encontrar dificuldades a partir da zona de Meio Martins em direção à A16 e à zona de Ranholas. A A16 está também com trânsito lento no acesso à Crel em direção a Norte. A Cril com trânsito lento na zona de Odivelas, também no troço entre o estádio, entre a zona de Sacavém e o túnel do Grilo. Demora no acesso da A8, na A1 a partir de São João da Talha, na segunda circular a partir do Estádio da Luz até às Calvanas, sentido contrário entre Sacavém e a passagem pelo Eixo Norte-Sul, o Eixo Norte-Sul a partir da Ameixoeira. Bastante trânsito também na cidade do Porto, a sul do Porto, neste caso na A1, com a fila a começar no Nó de Jaca, há acidente ao quilómetro 298, é antes do Nó de Coimbrões, há ainda paragens na A44 de Valadares para Coimbrões, na A1 para a Ponte da Rábida, as paragens começam na zona de Canidelo, o trânsito está retido um pouco mais atrás devido ao tal acidente ao quilómetro 298, há 44 com paragens para o túnel, aliás, para o túnel de águas, não, neste caso há 44 com fila para a Ponte do Freixo, assim é que está correto, e tem a ver com o acidente que ocorreu já na VCI, na zona de Bonjoia, que está ainda em fase de resolução, depois de passar o acidente, também paragens a partir da zona do Estádio do Dragão até à passagem pela Perlada. A3, A4, Via Norte e A28, também com sinais amarelos.
0: Muito bem, boa viagem, e esta é uma quinta-feira com o céu pouco nublado ao limpo, continuamos com o tempo quente, mas hoje a temperatura já baixa ligeiramente. 26 graus é a máxima para o Porto, 29 para Coimbra, 32 para Lisboa e 27 para Faro. Ora, venha daí já a seguir. Too Late, temos para ouvir Bob Baldwin.

Late, Bob Aldwin. E então, bom dia, atenção às horas, estamos a 10 minutos das 9. Fica a saber que a festa do cinema italiano está a levar a várias cidades portuguesas o melhor do cinema contemporâneo, com sessões em muitos espaços culturais de norte a sul do país. Além dos filmes, há também encontros, antestreias e eventos paralelos que cruzam não só o cinema, mas também a música e a gastronomia. A 19ª edição da festa do cinema italiano está por estes dias em Lagos, mas pode passar pelo nosso site em cinematfm.pt para ficar a saber por onde vai andar até ao final do mês de junho. Esta é uma sugestão cinematfm. Há outras em cinematfm.pt, pois claro. E agora vamos até à Route 66 com Carol Wellsman, depois Ray Charles ao lado de

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1: Here we go again. Ray Charles em dueto com Norah Jones. E temos notícias já daqui a pouco com Ruben Mateus. O destaque nesta manhã vai para o mau estado da floresta portuguesa. Já lá vamos, para já, Ventura Highway. Aqui, os Jazzmasters.

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1: Ora, então, muito bom dia. Eu sou o João Vaz. 9 horas mais 1 minuto. Há pouco, 20 graus no Porto e também em Coimbra. 21 em Lisboa. Faro, para esta altura, vai já nos 24. Ora, vamos agora às notícias com Ruben Mateus e vamos então à floresta.
2: E neste caso, a portuguesa, que não está em bom estado. O alerta é deixado pela Liga dos Bombeiros Portugueses, com esse mau estado a ser preocupante, sobretudo na região centro. As tempestades deixaram muitas árvores caídas, o que pode agravar a intensidade dos incêndios. O presidente da Liga dos Bombeiros Portugueses, António Nunes, diz que é ainda maior a urgência em acelerar o combate inicial aos focos.
3: Se eu tenho uma floresta desordenada e tenho sobrantes e consomem mais rapidamente e intensificam mais a chama. E, portanto, eu tenho mais produção de calor. E, portanto, tenho mais dificuldade em combater. Portanto, eu tenho que aumentar a minha capacidade de resposta. E não posso deixar de atuar com todos os meios que eu tenho disponíveis. E, portanto, há muitos procedimentos de mobilização de meios que estão errados e que nós já chegámos a essa conclusão em anos anteriores. E nós esperamos que a Autoridade Nacional de Emergência e Proteção Civil, este ano, os emende para que não tenhamos qualquer tipo de surpresa.
2: Faz hoje 4 meses que a tempestade Christine derrubou milhares de árvores na região centro do país. A Associação Portuguesa dos Direitos da Mulher na Gravidez e Parto diz que os casos das grávidas recusadas nos hospitais por não terem ligado para o SNS 24 acontecem às dezenas. A presidente da associação, Sara Duval, explica que nestes casos as grávidas são obrigadas a ligar para a linha do SNS à frente do balcão de atendimento e conta rapidamente um destes casos em que o casal não falava português.
4: Uma senhora chegou a estar 2 horas à espera, com parto prematuro e contrações na sala de espera, e não foi atendida. Acabou por desistir e ir para o privado.
2: Na sexta-feira, o Hospital de Faro não atendeu uma grávida que foi às urgências sem ligar previamente para a linha SNS 24. A administração da Unidade Local de Saúde do Algarve já abriu um inquérito ao que se passou. Facebook Plus, Instagram Plus e WhatsApp Plus. Estas são as versões premium das redes sociais da Meta. E, claro, têm uma mensalidade. O Instagram e o Facebook Plus, a que custa mais de 3 euros, permite análise estatística e acesso a um público maior. Já o WhatsApp Plus custa mais de 2 euros por mês, dá acesso a autoclantes premium, toques personalizados e temas para a aplicação. A ideia é fazer com que as redes sociais não necessitem de tanta publicidade e passar esse custo para os utilizadores.
1: E tu vais subscrever algumas dessas redes sociais, versão Plus?
5: Não quero saber. Bom, continuando.
1: Ai, eu quero muito ter um toque especial no meu WhatsApp.
5: Não, sim.
1: Quando liga ao Ruben Mateus.
5: E ter um toque especial.
1: Tem um toque especial. Meu Deus,
5: sim,
1: do céu.
5: Porque
1: vai fazer imenso sucesso isso.
5: Sim, tu e eu somos especiais.
1: É isso. Bom, temos já a seguir Glenn Jones. Give Love a Chance.
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0: Sons fresquinhos para esta manhã de quinta-feira aqui com Águas de Março, Francesca Gramanha e Giacomo Bondi. Ora então, muito bom dia. Passam agora 14 minutos e meio das 9 horas para o Miranda. O trânsito, onde é que está mais complicado por esta altura?
1: Olá, muito bom dia, João. Nesta altura está complicado na cidade do Porto, ainda com dificuldades a Ponte do Freixo e a via de cintura interna até à passagem pelo nó da A3. Há também dificuldades no sentido contrário, ainda na sequência de um acidente na A1, a fila começa na zona de Vila d'Este até ao quilómetro 298, há a fila na A44 para entrar na A1 em Coimbrões, onde está também a fila em direção à Ponte do Freixo e à via de cintura interna até à zona da Perlada. Há A28 e a avenida AEP também com sinais amarelos, tal como a Via Norte. Na cidade de Lisboa, em ambos os sentidos, na segunda circular na zona do Campo Grande, o trânsito está lento. Atenção, porque no sentido Sacavém-Benfica, há agora acidente na zona do Estádio da Luz, o que provoca maiores dificuldades em direção à zona do Fonte Nova e a Pinamanique. O IC19 tem paragens na zona de Terceira em direção à reta dos comandos e de Alfragide para Pinamanique. Sentido inverso, há um acidente na zona do Cacém e por isso há trânsito lento na passagem pelo local, bem como vai encontrar dificuldades na parte final do IC19 para chegar à zona de Ranholas e São Pedro de Sintra. Passando para a 5, fila a partir de Oeiras em direção à Linda Velha e de Caselas para as Amoreiras. Na marginal há ainda abrandamentos entre Passo de Arcos e Caxias, e na A2 há acidente na Baixa de Corroios, trânsito aí um pouco mais acumulado. Mais à frente, paragens a partir do Feijó para a ponte 25 de Abril, os acessos ao nó de Almada estão congestionados.
0: Muito bem, e boa viagem então. Está visto o trânsito, vamos ao tempo para hoje, uma quinta-feira com o céu pouco nublado ao limpo, continuação do tempo quente, mas com uma ligeiríssima descida da temperatura, e isso nota-se no ar. 26 graus é máxima para o Porto, 29 para Coimbra, 32 para Lisboa e 27 para Faro. Ora, venha daí, não tarda nada, trago-lhe Dinah Eastwood. Primeiro temos Sam Cooke e depois, lá pelo meio, vamos falar de hambúrgueres. Sim, hoje é dia deles, dos hambúrgueres. Gosta? Eu, por acaso. Já falamos disso.

Chain Gang, Sam Cooke. E é verdade, vou agora falar de hambúrgueres. Porquê? Porque hoje é Dia Internacional do Hambúrguer. De resto, já disse aqui há sensivelmente uma hora atrás. E apesar de ser um clássico da cozinha norte-americana, a verdade é que nasceu como prato típico de Hamburgo, na Alemanha. E foi lá que aconteceu uma verdadeira proeza. O maior hambúrguer de sempre foi lá feito. Pesava mais de 1.100 quilos. Ouviu bem, 1.100 quilos. Dava para um almoço de uma equipa durante uma semana inteira. No outro extremo, há também o hambúrguer mais caro do mundo. Custa qualquer coisa como 1.300 euros. A criação do chef Diego Buick. O que é que isto leva? Carne, mas não é uma carne qualquer. Leva uma carne premium, lagosta, trufa branca, caviar e tudo isto assim num pãozinho coberto com uma fina folha de ouro. Ou seja, é daqueles que se come devagar, devagarinho e talvez com algum receio. Mas há décadas que o hambúrguer faz a felicidade dos mais gulosos, é ou não é verdade? E hoje é o dia perfeito para se deixar levar pelo aroma irresistível da carne grelhada. E para celebrar, o que é que pode fazer? É descobrir os melhores spots de hambúrgueres na sua cidade e faça um pequeno tour gastronómico. Vá provando um aqui, outro ali, com moderação ou não. Isso agora é consigo. Bom, mas eu quero lembrar que, sim, há hambúrgueres saudáveis. Há até hambúrgueres vegetarianos. E eu já vi alguém pedir um hambúrguer vegan e depois enchê-lo com molhos. Muitos molhos. E eu olhei para aquilo e pensei, meu Deus, está a estragar o hambúrguer todo. Mas pronto, era lá com o rapazinho e tudo bem. Bom, portanto, já sabe, hoje é dia do hambúrguer, é talvez uma ótima sugestão para o almoço, para o jantar. E sim, há hambúrgueres saudáveis, já disse. Pelo menos é aquilo que nós dizemos a nós próprios. É, sempre que eu faço um, é isso que eu penso. Isto vai ser tão saudável, meu Deus.

Sandro Pitoni, Van Drops Keep Falling on My Head. E temos notícias já daqui a pouco. O destaque vai para o prazo para a limpeza dos terrenos, que foi alargado. Pormenores então com o Ruben Mateus, já a seguir. Para já. E até lá temos Hello Vigui Love aqui, revisto por Yannick Bovi. Bom dia, boa quinta-feira. Obrigado por estar com a Smooth FM.

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3: Ora, estamos a 28 minutos das 10 horas. Muito bom dia, sou os Bonvás. Para já temos notícias com Ruben Mateus.
4: O governo alargou o prazo para limpar terrenos. 30 de junho. É este o novo prazo para limpar os terrenos florestais. A janela acabava já no final deste mês, no próximo domingo, a 31 de maio, mas o Ministro da Agricultura anunciou na RTP Notícias, esta quinta-feira, o alargamento desse prazo.
5: Vamos ficar aqui dito também, já agora, para todo o país, e face às condições climatéricas que também tivemos e às chuvas, vamos alargar o prazo de limpeza, que acabava agora em 31 de maio, até 30 de junho. E, portanto, as pessoas vão ter aqui mais uma oportunidade para limpar. Se não fizerem, vão
6: isso
5: ter
6: é uma,
5: multas.
6: Isso é uma novidade, esta...
5: É uma novidade. Isto vai ser lançado agora e já está tudo pronto. As entidades já foram ouvidas para esta prolongação do prazo para as pessoas fazerem a limpeza. E aí estamos a falar de todo o território, porque o risco de incêndio é em todo o território.
4: O Ministro do Ambiente, José Manuel Fernandes, a anunciar o novo prazo para a limpeza dos terrenos. Estreia hoje nas salas de cinema o filme Pai Nosso, Os Últimos Dias de Salazar. Conta a história desconhecida do ditador português que, após ter tido um AVC, acredita que governa, apesar de já ter sido substituído por Marcelo Caetano. O realizador José Filipe Costa fala num período insólito em que a mentira foi normalizada.
7: Dentro desta casa, o seu doutor continua a ser o seu presidente.
8: Que terá pesado nos ombros do médico, da governanta, mas ao mesmo tempo eles vivem essa mentira.
9: Proíbe-te de morreres antes de mim.
8: É muito representativo do que foi o fascismo, do que é o fascismo. Uma mentira contada muitas vezes. O medo reproduzido muitas vezes torna-se um medo internalizado.
10: Tenho cuidado, qualquer dia começam a escutá-la assim.
8: Por um lado, pessoas seguidoras dos mandamentos de Deus, e um deles é não mentirás. Por outro lado, acabam por contribuir para esta mentira.
7: Seja feita a vossa vontade.
4: O filme Pai Nosso, Os Últimos Dias de Salazar, estreia esta quinta-feira. Apostar em algo em que já se sabe o resultado era aquilo que gostávamos de fazer, por exemplo, com o Euromilhões. E foi isso que fez um agora ex-trabalhador da Google, que usou dados internos da empresa para fazer apostas vencedoras no mercado de apostas Polymarket. O caso é revelado pela BBC, com os dados internos a levarem a ganhos a rondar 1 milhão de euros. O agora ex-trabalhador foi detido, ouvido pela justiça norte-americana e libertado depois de pagar uma fiança de cerca de 2 milhões de euros. Este trabalhador esteve na Google durante 12 anos, mais de uma década, e estava no Departamento da Segurança de Informação.
11: Espera lá. A pergunta que eu deixo no ar aí.
4: Deixa.
11: Alguém, por exemplo, ligado ao jogo do Euromilhões, sabe quais são os números que vão sair antes?
4: Quem faz parte da organização do Euromilhões
11: é a Santa Casa da Misericórdia, digo
4: não,
11: eu.
4: Mas há uma organização europeia, mas claro, essa aí claro. Certamente saberá quais as apostas que foram feitas. Há até a teoria da conspiração, claro está.
11: Espera aí.
4: Convém sublinhar que ele, ao saber quais os números que foram apostados, as várias combinações dos vários apostadores, eles decidem se o prémio sai ou não naquela altura.
11: Teoria da conspiração. Foi o Ruben que disse e eu sublinho por baixo.
4: Sublinha, por
11: a vermelho, porque é mesmo a teoria da conspiração.
4: Já me falaram isto. Mas é, mas a teoria

0: Ian Missa Jones aqui na voz de Billy Paul e muito bom dia. Estamos neste momento a 17 minutos das 10 horas. Paulo Miranda, o trânsito para esta altura, onde é que está a parar?
1: Está a parar na Autoestrada do Sul. Temos a informação de que se mantém um acidente na zona entre a Baixa de Almada, aliás, entre a Baixa de Corroios e o segundo viaduto do Feijó, com fila a ultrapassar as bombas de combustível do Seixal e naturalmente a aliviar um pouco mais o trânsito na aproximação da ponte. No entanto, a partir da Baixa de Almada há também trânsito lento em direção ao Tabuleiro. Há igualmente filas na A5 entre Oeiras e Linda a Velha, mais demorado o trânsito a partir de Monsanto para as Amoreiras. No IC19, trânsito intenso entre a Terceira e a Reta dos Comandos e de Alfragide para Piramanique. A sentido inverso a partir de Massamá em direção ao Cacém na sequência de acidente. Há também filas no eixo norte-sul a partir da Ameixoeira até à zona de Sete Rios e na saída para a Avenida de Ceuta e Alcântara. Na segunda circular, paragens a partir da zona da Encarnação até ao Estádio da Luz, onde há acidente. Sentido contrário, há paragens também na mesma zona, na zona do Estádio da Luz, até à passagem pelas Calvanas. Já na Cril, nos dois sentidos, entre a zona comercial de Odivelas e o Senhor Roubado, o trânsito está lento. Conto também com trânsito intenso ainda na A1, em direção ao viaduto do Trancão. Passando para a cidade do Porto, trânsito acumulado na via de cintura interna entre a Ponto Freixo e a passagem pela Perlada. Também muito trânsito esta manhã na ligação do Freixo para a Ribeira. Demora na Ponto Infante, na A43, para entrar na VCI em Bonjoia. Na A1, a partir de Santo Ovídio para a Ponte da Arrábida. A44 de Valadares para Coimbrões. A28, a partir do tabuleiro da Ponte de Lessa em direção à Avenida AEP, que está cheia. A Via Norte tem também trânsito demorado. E na A4 vai encontrar paragens na passagem por São Mamede de Infesta em direção a Matosinhos.
0: É este o panorama no trânsito desta manhã. Quanto ao tempo para hoje, é um dia com o céu pouco nublado ao limpo, continuação do tempo quente, mas com uma ligeira descida da temperatura, especialmente no litoral. 26 graus é a máxima para o Porto, 29 para Coimbra, 32 para Lisboa e 27 para Faro. Ora, venha daí, já daqui a pouco, dou-lhe a ouvir Chris Delano com Nelson Faria, primeiro Natalie Cole, You Gotta Be.

For Love, Chris Alano e Nelson Fariora. Fica a saber que em Lisboa, a Galeria Rui Freire Fine Art está com a exposição Vieira da Silva, Obras em Papel 1930-1991. Esta mostra reúne várias obras da artista Maria Helena Vieira da Silva numa viagem por 6 décadas de criação no desenho e na pintura sobre papel, entre guaches e aguarelas. A exposição revela o universo único da artista e a forma como construiu a sua linguagem visual em torno do espaço e da arquitetura. Ao longo da exposição, vamos atravessando diferentes fases da carreira da Vieira da Silva, desde os primeiros trabalhos parisienses até à maturidade da sua obra, reforçando a coerência de uma investigação visual centrada na noção de espaço e estrutura. 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E para já, e em fundo, está Marvin Gaye. Pride and Joy. E vamos a isto.

Norte, nesta manhã de quinta-feira, primeiro com Marvin Gaye e agora com Betty Swan, Make Me Yours. E muito bom dia, temos notícias já daqui a pouco com o Ruben Mateus e vamos ficar a conhecer a relação entre a pobreza e a habitação. Mas primeiro, ainda temos para ouvir Rod Stewart. Assim

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1: Ora, muito bom dia. 10 horas mais um minuto. Há pouco, 22 graus no Porto e em Coimbra, 23 em Lisboa. Sou os Bombás. Ora, vamos agora às notícias. Ruben Mateus.
2: A percentagem de pessoas em risco de pobreza após o pagamento dos custos com a habitação é superior a 27%. Paula Cruz, a socióloga da Rede Europeia Antipobreza, diz que o aumento do custo da habitação está a fazer com que aumentem as vulnerabilidades.
3: Vulnerabiliza ainda mais as pessoas, o facto das pessoas terem que pagar rendas altas, terem que pagar créditos altos, as pessoas acabam por ficar numa situação muito mais vulnerável, porque tudo o resto depois tem que ser pago, a alimentação, o vestuário, a educação, tudo aquilo que as pessoas precisam para o seu dia-a-dia. O rendimento disponível para isso acaba por ser inferior.
2: A Rede Europeia Antipobreza apresenta em Santarém um documento que revela que o mercado imobiliário anula o impacto dos salários e dos apoios públicos. A Polícia Judiciária faz esta quinta-feira buscas numa operação ligada ao Partido Socialista. As buscas são avançadas pela CNN Portugal, com a Junta de Freguesia de Santa Maria Maior, em Lisboa, a ser o principal foco. Existem suspeitas dos crimes de prevaricação, tráfico de influência e recebimento indevido de vantagem, ligados à contratação de militantes e ajustes diretos a empresas de militantes. Terão sido gastos, por esta Junta de Freguesia de Santa Maria Maior, 800 mil euros são entre os anos de 2016 e 2022. A CNN sabe que estão previstas detenções. O governo alargou o prazo para limpar terrenos. 30 de junho é este o novo prazo para limpar os terrenos florestais. A janela acabava já no final deste mês, a 31 de maio, mas o ministro da Agricultura anunciou na RTP Notícias o alargamento deste prazo.
4: Vamos ficar aqui dito também já agora, para todo o país e face às condições climatéricas que também tivemos e às chuvas, vamos alargar o prazo de limpeza, que acabava agora em 31 de maio, até 30 de junho. E, portanto, as pessoas vão ter aqui mais uma oportunidade para limpar. Se não fizerem, vão
5: isso
4: ter
5: é uma,
4: multas.
5: Isso é uma novidade, esta...
4: É uma novidade. Isto vai ser lançado agora e já está tudo pronto. As entidades já foram ouvidas para esta prolongação do prazo para as pessoas fazerem a limpeza. E aí estamos a falar de todo o território, porque o risco de incêndio em todo o território.
2: O ministro do Ambiente, José Manuel Fernandes, já anunciou o novo prazo para a limpeza dos terrenos. Não uma, não duas, não três, mas sim 9. Inglaterra vai ter 9 equipas nas competições europeias na próxima temporada, quase metade da liga inglesa. O Arsenal, Manchester City, Manchester United, Aston Villa e Liverpool vão estar na Liga dos Campeões. Na Liga Europa irão jogar Bournemouth, Sunderland e Crystal Palace. Na Liga Conferência há vaga para o Brighton. E atenção, a liga inglesa pode fazer o pleno de finais esta temporada. O Aston Villa ganhou a Liga Europa, ontem o Crystal Palace ganhou a Liga Conferência e o Arsenal poderá ganhar a Liga dos Campeões no sábado.
1: Ia ser giro. E nós quantas equipas metemos nas competências europeias? Tipo 5.
5: Não é mau.
1: Dois clubes na Liga dos Campeões?
5: Então temos Porto e Sporting Champions, Benfica Liga Europa, Braga Liga Conferência, Torriense Liga Europa. 5.
1: É isso, são 5. Tá bom. Olha, Roberto, até amanhã.
5: Pronto.
1: Já daqui a pouco vamos ao álbum da semana. Primeiro, Dream a Little Dream, Laura Fiji.
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Laura Fidji, Dream a Little Dream of Me. Bom dia, boa quinta-feira. Vamos ao álbum da semana? Desta vez, estamos a descobrir A Matter of Time, um novo trabalho da cantora e compositora islandesa Laufey, artista que tem explorado profundamente o universo do romantismo. As suas músicas vivem entre a fantasia e a realidade, entre o que imaginamos do amor e o que ele realmente é. E neste novo disco, esse contraste surge ainda mais evidente. É um álbum que oscila entre momentos delicados e outros mais crus, sempre com um enorme cuidado melódico. Castle in Hollywood, a música de hoje, tem um lado bastante cinematográfico, daquelas que nos fazem sentir que acabamos de sair de um filme. Aí fica então Castle in Hollywood, Laufey na Smooth FM. I...

0: Castle in Hollywood, Lovey, na Smooth FM, é o álbum em destaque, vamos conhecê-lo ainda até amanhã, chama-se Matter of Time. E agora, bom, agora que passam 13 minutos das 10, vamos ter com o Paulo Miranda e vamos às últimas informações de trânsito. Então, informações no rádio, porque continuam disponíveis quer no nosso site, quer através da linha verde, mas já lá vamos. Paulo Miranda, temos ainda complicações?
1: Ainda existem bastantes complicações, nomeadamente na Cril, na ligação de Sacavém para Algés, um acidente junto à área de serviço. Junto à zona de saída para a zona de comercial de Odivelas, o trânsito está aí um pouco mais complicado, com fila a partir da zona da Póvoa de Adrião. O acidente deu-se na via mais à esquerda. No sentido inverso, há também acidente no túnel do Grilo, na via central esquerda, também aí o trânsito mais acumulado. Fica ainda a nota para a autoestrada do Sul, também com acidente ao quilómetro 10, com corte de vias direita e central, trânsito lento a partir do Fogueteiro em direção a Lisboa. Há ainda filas na segunda circular logo a seguir ao Estádio da Luz em direção ao Campo Grande, sentido contrário, abrandamentos na Encarnação e mais à frente a partir do Relógio até ao Campo Grande. Quanto à Autoestrada de Cascais, fila a partir de Monsanto em direção ao viaduto Duarte Pacheco. Passando para a cidade do Porto, na VCI há paragens entre Bonjoia e o Nó das Antas. Na A3, a partir do acesso da A4 para a Circunvalação e VCI, fila também nas ligações de Matosinhos para o Porto, através da A28 e Avenida AEP. Na A1, a partir de Coimbrões para a Ponta Rábida, a dificultar ainda o acesso da A44 para a A1 em Coimbrões, logo a seguir Valadares. Ponto Infante cheia, marginal também, ainda com trânsito demorado em direção à Ribeira. E temos agora a informação em última hora de um acidente na via de cintura interna, já depois de Paranhos, e o trânsito começa a ficar um pouco mais acumulado entre Paranhos e a zona do Amial.
0: Muito bem, só falta mesmo avançares com a linha verde.
1: É o 800-2020-10, é nacional e grátis.
0: Paulo, até amanhã.
1: Até amanhã.
0: Quanto ao tempo para hoje, é uma quinta-feira com o céu pouco nublado ao limpo, a continuação do tempo quente, mas com a temperatura hoje a baixar ligeiramente. 26 graus é a máxima para o Porto, 29 para Coimbra, 32 para Lisboa e 27 para Faro. Ora, já daqui a pouco temos para ouvir Lilo Thomas, primeiro Doralice, Eliane Elias.

been loving you too long, Lilo Thomas na Smooth FM. E a pouco mais de um mês do arranque de mais uma edição do AGA School de Jazz, com o apoio da Smooth FM, já daqui a pouco a Sofia Moraes vai trazer-nos algumas novidades da edição deste ano. Ora, já lá vamos no minuto AGA School de Jazz, mas primeiro ainda temos para ouvir Ella Fitzgerald, assim, Fever.

0: 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Outra presença habitual no AGAs Cool Jazz é o Ecocopo, com o custo de 1 euro, que poderá voltar a encher pelos diversos bares espalhados por todo o recinto. Para além das 8 noites de concertos, vamos poder contar com o clássico palco Cascais Lazy Sundays. 3 domingos que este ano acontecem no Parque Marechal Carmona, entre as 5 e as 8 da tarde, com entrada livre. Tome nota de quem vai estar no centro das decisões musicais. Dia 12, Joana Bárrios. Dia 19, a dupla Pequenas Reivindicações da Liberdade, Mariana Lobo Vaz e Rita Poças. Dia 26, Maria Castelo Branco, Adriana Cardoso e Leonor Rosas. A terminar, uma importante nota de rodapé. Quem for portador do cartão Viver Cascais Ativo tem direito a um desconto de 20% na compra de 2 bilhetes para o festival, mas atenção, este benefício tem um limite de bilhetes disponíveis por concerto. 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

Simple Song, trazida aqui por Yves St. Jones. Ora, um bom dia, tenham uma ótima quinta-feira. Não tarda nada, temos Oasis Smooth FM. Hoje vou trazer uma música que tem soul, groove e uma elegância descontraída. Mas, antes ainda, vou deixar-lhe aí Eddie Floyd, toca Knock on Wood dentro de um minuto.

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música que trago hoje leva-nos diretamente para aquelas memórias que ainda doem, mas onde voltamos quase sem querer, porque houve beleza nelas. É uma viagem noturna, chuva fina na cidade, luzes refletidas no vidro, um coração tranquilo por fora, mas cheio de ecos por dentro. Há qualquer coisa nesta música que sabe a saudade madura, daquela que nos ensina. O jazz envolvente, o ritmo lento, os detalhes subtis, tudo aqui parece respirar emoção contida, como uma conversa que ficou por acabar. Um abraço que aconteceu mais tarde, um amor que não ficou, mas deixou marca. The Sweetest Pain lembra-nos que algumas dores têm doçura porque um dia foram felicidade. E talvez seja isso que torna esta música tão humana. Perfeita para aquelas horas silenciosas da noite em que o mundo abranda e os pensamentos ganham mais espaço. E às vezes, no meio dessa melancolia elegante, encontramos a paz. The Sweetest Pain, DJ Cam Quartet.

the Knife, Robbie Williams. 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E para já, e a caminho das 11, o blues. E este maravilhoso Gravity é de John Mayer.

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1: 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Passam agora 2 minutos das 11 horas. Eu sou o João Vaz. Tenho tanto para lhe dar a ouvir. Já daqui a pouco, Papik, também Cristina Sherry, mas para já, Luck Be a Lady, Seal.

Just My Imagination, Carolina Slezak. E eu lembro que está em cena até ao próximo domingo, no Auditório Fernando Lopes Graça, em Cascais, a peça Um Cigarro e Quatro Pares de Ténis. O texto é de Emma Fonseca, foi o vencedor da terceira edição do concurso de texto inédito para teatro do TEC, o Teatro Experimental de Cascais. Ora, a encenação é de Ana Padrão e esta é uma peça bilingue sobre o tema de imigração e da procura da felicidade, acompanhando uma família portuguesa disfuncional na sua busca por algo indefinido, mas sempre prometido. Um Cigarro e Quatro Pares de Ténis, para ver então até domingo. Mais informações, assim como outras sugestões para o seu fim de semana, em smoothfm.pt. Não deixe de passar por lá. E para já, It's a Shame, os Spinners. Logo depois, António Carlos Jobim. E tenha uma excelente quinta-feira.

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0: Look of Love aqui por Jonathan Butler nesta manhã de quinta-feira, finalzinho de manhã, de resto, com um dia com o céu pouco nublado ao limpo, continuação do tempo quente, mas hoje a temperatura vai baixar um bocadinho, de resto a máxima prevista para o Porto é de 26 graus, 29 para Coimbra, 32 para Lisboa e 27 para Faro. Ora, venha daí, não tarda nada de olho a ouvir Harrison Craig, The Ladies of Tramp, toca dentro de 30 segundos.
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This is the day pelos Câmara Haiti. Está praticamente completa esta manhã de quinta-feira. Sou o João Vaz. Desejo-lhe um ótimo dia e olhe, fique com a Smooth FM, que fica lindamente. É por aqui que estão as músicas que inspiram a sua vida. E antes de ir, vou deixar-lhe Come

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3: Boa tarde e boa quinta-feira, mais um dia de calor e por aqui na Smooth FM as suas canções favoritas. Sou a Sofia Moraes, estou consigo até às 10. Começamos esta hora com Gerald Albright, um grande saxofonista do jazz contemporâneo que tem acompanhado ao longo dos tempos vários artistas. Ouvimo-lo hoje com Michael McDonald, Love.

o saxofonista Gerald Albright com Michael McDonald, Lovely Day na Smooth FM. Agora vamos ao álbum em destaque por aqui ao longo desta semana. Ouvimos então mais uma das canções de A Matter of Time, mais recente trabalho da cantora e compositora islandesa Leivi. Gosto muito de trabalhar a ideia de romantismo, de criar canções e letras que vivem entre a fantasia e a realidade, expectativas versus realidade, e no fundo é isso. Castle in Hollywood, a música de hoje, é bastante cinematográfica, com muitos detalhes e pormenores, para ouvir então Leivi, Castle in Hollywood, na Smooth FM.

Jeremy Away na Smooth FM com John Mayer. Tenham um ótimo final de tarde. Nesta altura estão 34 graus em Évora, estão 23 no Porto e também em Faro. Por Lisboa estão 26, assim como em Santarém, e em Coimbra 25. Final de tarde quentinho na Smooth FM agora. Um clássico da soul e do R&B dos anos 80. Weekend Girls, SOS Band.

0: bom final de tarde de quinta-feira. Daqui a pouco trago-lhe uma proposta. Se está por Lisboa, aproveite, porque está a decorrer o FINFA 2026 com, como sempre, com espetáculos de marionetas incríveis, um teatro visual maravilhoso. Trago-lhe mais pormenores daqui a pouco, então, sobre o FINFA. Trago-lhe também, dentro de instantes, Johnny Gill.
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Fred Buccini, I Love You For Sentimental Reasons. E falo-lhe agora então do FINFA 2026. Está a decorrer em diferentes espaços de Lisboa até 1 de junho. A programação conta com a participação de companhias de vários países, propostas muito diferentes, criações multidisciplinares que exploram novas formas de contar histórias em palco, teatro de marionetas, muito visual. São, na verdade, espetáculos sempre fora do comum que valem a pena ver. FINFA 2026, aproveite o fim de semana, explore todos os pormenores sobre a edição deste ano em smoothfm.pt. 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
4: Mais uma vez, boa tarde. Tenha um ótimo final de tarde com sol, calor e as suas canções favoritas na Smooth FM. Começamos com Bruno Mars, Anderson .Paak e Silk Sonic. Leave the door open. Sou Sofia Moraes e estou consigo até às 10.

Otis Redding, sitting on the dock of the bay, mais uma vez, bom final de tarde, e se já anda pela estrada, a caminho, a nossa linha verde está sempre disponível, até às 8 pode saber exatamente como está o trânsito, esteja em que ponto do país estiver, pode marcar 800 20 20 10. Para já, boa viagem com Rod Stewart, Stardust, e depois Eric Darius com Terry Dexter.

0: Night and Day com Diana Krall, uma das artistas que vamos ver este ano ao vivo no AGA School Jazz. Diana Krall passa então por Cascais a 22 de julho. Atenção que já há duas noites esgotadas, a de David Byrne e a de Jamiroquai. Mais detalhes sobre o AGA School Jazz em smoothfm.pt. E dentro de instantes, paisagens sonoras com João Vaz em mais um episódio de Oasis Smooth FM.
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A música que trago hoje leva-nos diretamente para aquelas memórias que ainda doem, mas onde voltamos quase sem querer, porque houve beleza nelas. É uma viagem noturna, chuva fina na cidade, luzes refletidas no vidro, um coração tranquilo por fora, mas cheio de ecos por dentro. Há qualquer coisa nesta música que sabe a saudade madura, daquela que nos ensina. O jazz envolvente, o ritmo lento, os detalhes subtis, tudo aqui parece respirar emoção contida, como uma conversa que ficou por acabar. Um abraço que aconteceu mais tarde, um amor que não ficou, mas deixou marca. The Sweetest Pain lembra-nos que algumas dores têm doçura porque um dia foram felicidade. E talvez seja isso que torna esta música tão humana. Perfeita para aquelas horas silenciosas da noite em que o mundo abranda e os pensamentos ganham mais espaço. E às vezes, no meio dessa melancolia elegante, encontramos a paz. The Sweetest Pain, DJ Cam Quartet.

0: Peebo Bryson e Roberta Fleck. Estamos a caminho das 7. Dentro de instantes, minuto AGAs Cool Jazz. No episódio de hoje, conheça as vantagens de ser portador do cartão Viver Cascais, ativo, claro, e saiba também quem vai estar nos comandos musicais do palco Lazy Sundays, que acontecem aos domingos, com entrada livre entre as 5 e as 8 da tarde.
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4: Mais uma vez, boa tarde. Espero que esteja a correr muito bem o seu regresso a casa. Na Smooth FM, trago-lhe Sara Menescal mais daqui a pouco. Para já, Marvin Scott, The Dock of the Bay. Eu sou a Sofia Moraes e estou consigo até às 10.

Alyssa Morgan, Do Me Baby. Tenha um bom final de tarde. Se precisa de saber como está o trânsito, esteja onde estiver, de norte a sul, pode utilizar a nossa linha verde, é o 820-2010, nacional e gratuita. Pode também passar pelo nosso site, smoothfm.pt, onde a informação é atualizada ao momento. Para já, desafinado, Drifters.

0: fantástico. Sweet Baby, Al Jarreau, e também uma das grandes vozes do jazz, da soul e do R&B, cantora, compositora e produtora Lala Hathaway. Boa tarde com a Smooth FM, dentro de instantes, Evan Lynch, Carole Duboc e Coltrane Quartet.
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Feel Like Making Love por Carol Dweck. E estamos a caminho das 8. O fim de semana está também a chegar. Se está por Lisboa, a partir de amanhã, portanto sexta, sábado e domingo, a música clássica volta a ocupar o coração de Lisboa. É o regresso do festival Around Classic. Vai acontecer então durante estes 3 dias, a partir de amanhã, com concertos e experiências musicais, por exemplo, no Capitólio, no Teatro Variedades, Parque Mayer. A música erudita é levada assim a novos públicos. Este ano a edição é dedicada a Mozart e aproveite então a Round Classic a partir de amanhã e até domingo por Lisboa. Por aqui, na Smooth FM. E a caminho das 8 agora, Alexander O'Neill, Cherish. Logo depois, Irma Thomas.

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8: Bom saber que continua com a Smooth FM. Sou a Sofia Moraes e continuo consigo também até às 10. E agora ficamos com os Isley Brothers.

Jobim. Boa noite de quinta-feira, estado do tempo para amanhã. Vamos ter mais um dia de calor. 8 distritos do interior de norte a sul sob aviso amarelo amanhã, devido ao calor. Vamos ter então um dia de céu geralmente limpo, embora mais nublado durante a parte da manhã e com vento que pode ser um pouco mais forte para a tarde. Máximas então previstas para amanhã. 29 graus para Faro e Coimbra, 32 para Lisboa e Santarém, 36 para Évora, 23 para o Porto. Always Love, Granger, agora na Smooth FM.

0: Joe na Smooth FM. Daqui a pouco, paisagens sonoras que nos trazem uma brisa suave neste final de tarde com João Vaz em mais um episódio de Oasis Smooth FM.
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música que trago hoje leva-nos diretamente para aquelas memórias que ainda doem, mas onde voltamos quase sem querer, porque houve beleza nelas. É uma viagem noturna, chuva fina na cidade, luzes refletidas no vidro, um coração tranquilo por fora, mas cheio de ecos por dentro. Há qualquer coisa nesta música que sabe a saudade madura, daquela que nos ensina. O jazz envolvente, o ritmo lento, os detalhes subtis, tudo aqui parece respirar emoção contida, como uma conversa que ficou por acabar, um abraço que aconteceu mais tarde, um amor que não ficou, mas deixou marca. The Sweetest Pain lembra-nos que algumas dores têm doçura porque um dia foram felicidade, e talvez seja isso que torna esta música tão humana, perfeita para aquela

A maravilhosa voz de Astro Gilberto, Fly Me to the Moon. Estamos a caminho das 9. Amanhã termina o ciclo Nimas Fora de Horas, um ciclo com filmes dedicados ao cinema de culto, terror e fantástico. É uma proposta, de facto, para quem gosta de cinema mais intenso. Amanhã é, então, o encerramento deste ciclo Nimas Fora de Horas. Decorre em Lisboa, no cinema Nimas, claro. E amanhã o encerramento acontece com o filme Possession, que pode ver à meia-noite, como disse, no cinema Nimas. Na Smooth FM, Boyz II Men agora, on Bended Knee. A caminho das 9, depois pode ainda ouvir Natalie Cole e Martha High.

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4: Dia em que o PS viu o nome envolvido numa operação da Polícia Judiciária. A PJ fez dezenas de buscas nas zonas de Lisboa, Mafra, Oeiras e Coimbra, em causa suspeitas de crimes na adjudicação de vários contratos por parte de câmaras municipais e juntas de freguesia. 37 pessoas foram constituídas arguídas e 5 foram detidas. Uma empresária acabou por ser libertada ao final da tarde. Já o assessor de José Luís Carneiro continua detido. O secretário-geral socialista garantiu que não falou com os visados. A única certeza que tem é que o PS não é visado, mas vai colaborar com as autoridades.
5: Cooperaremos de forma leal com as autoridades judiciárias e tudo farei para que esse apuramento dos factos seja cabal e possa garantir que se faz justiça.
4: Na reação à operação emergente, o primeiro-ministro disse apenas que são as instituições a funcionar, mas não se quis alongar nos comentários.
6: Não tenho nada a dizer agora, está bem?
7: Não quer comentar estas buscas no PS?
6: Não.
7: Acha que é um momento grave para o país este?
6: Acho que as instituições estão a funcionar e é assim que tem de ser, está bem?
4: Do IPMA chegou um recorde de temperatura máxima em maio, 40,3 graus. Foi registado ontem em Mora, no Alentejo. Quanto à onda de calor, deve permanecer em algumas regiões do interior até ao início da próxima semana. No litoral, as máximas já começaram a descer. Se já está a pensar na reforma, saiba que a idade volta a aumentar-se no próximo ano. Passa para os 66 anos e 11 meses. Informação confirmada hoje pelo INE com base nos dados da Esperança de vida. Em França, Jaime Faria continua a fazer história no Roland Garros. O tenista português garantiu um lugar na terceira ronda do Grand Slam da Terra Batida e junta-se a Nuno Borges. Quanto ao futebol, Casa Pia e Torriense lutam pela última vaga na Primeira Liga. O jogo decorre por esta hora em Rio Maior. Mais notícias no site da rádio. Boa noite e até amanhã.
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Missing Links, Walk On By. E vamos agora ao álbum A Matter of Time, álbum da islandesa Leifi, que estamos a descobrir por aqui ao longo desta semana. Leifi sempre trabalhou muito a ideia de romantismo nas suas canções. Gosta de criar músicas que vivem entre a fantasia e a realidade, no fundo, falar sobre aquilo que imaginamos e aquilo que realmente é. Castle in Hollywood é a música de hoje, uma canção bastante cinematográfica, uma canção com muitos pormenores e detalhes, para ouvir então Leifi, Castle in Hollywood, na Smooth FM.

Freddie Jackson, Don't Know Why, na Smooth FM. Boa noite de quinta-feira. Amanhã vamos ter mais um dia de calor, no geral, inclusivamente vamos ter 8 distritos do interior norte, centro e sul com aviso amarelo devido ao calor, céu com algumas nuvens durante a parte da manhã e vento um pouco mais forte para a tarde, com máximas previstas de 29 graus para Faro e Coimbra, 23 para o Porto, 36 para Évora, 32 para Lisboa e também Santarém. Jamie Cullum e Gregory Porter, Don't Let Me Be Misunderstood. Boa noite.

0: No More Lonely Nights. Boa noite de quinta-feira.
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Eddie Holland, Only You. Boa noite, deixe-se ficar com a Smooth FM. Tenha a continuação de uma boa noite de quinta-feira. Eu sou a Sofia Moraes e estou de regresso amanhã. Depois das 5 da tarde, trago-lhe ainda Suzy and the Boys, Rod Stewart e Diana Panton. 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